0: uma hora. Boa noite.
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quem começa agora. Tenho que trabalhar muito. Eu trabalho muito, todos os dias estudo, ou seja viola, ou seja piano, ou seja órgão. Todos os dias trabalho, todos os dias estou a compor. A gente tem que se dedicar a isto mesmo a fundo. Precisa ser muito trabalho, muita dedicação e muitas horas perdidas. Eu posso dizer que os meus últimos anos de conservatório eu já estudava 6 horas de piano por dia. Portanto, não é fácil. Temos que ter dedicação, temos que nos dedicar a isto. E isso é o conselho maior que eu dou. Muito trabalho. Chegou o imigrante. 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

0: duas horas. Boa noite. 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

3 horas. Boa noite. 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

0: 4 horas.
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quando acreditamos no nosso trabalho, somos menos vulneráveis àquilo que acontece de fora para dentro. Muitas vezes não é fácil, muitas vezes somos confrontados com inúmeras dificuldades, mas eu acho que tendo um trabalho em que acreditamos, tendo um trabalho consistente, eu acho que isso fará certamente com que essas dificuldades tenham um peso menor.

As rádios regionais, como a Rádio de Portimão, têm dado imenso foco a este meu projeto ao longo dos anos e é muito importante. É uma forma de nós chegarmos às pessoas através da rádio, que eu acho que é aí que a música tem que estar assente.

porque nós estamos num mundo muito de marketing, de velocidade muito rápida, de busca de audiências, e então exploram-se fórmulas que tragam muitas visualizações ou muita audiência e com investimentos mais baixos. Ou seja, há aqui uma certa ganância de quem explora os meios de comunicação, porque querem faturar e gastar o mínimo possível dos artistas que lhes dão conteúdos. E eu digo isto sem problema nenhum, falo das televisões em Portugal, não falo das rádios, porque infelizmente a maior parte das rádios boas como a vossa, de algumas publicidades, algumas almas generosas da região que percebem que essa rádio faz falta para dar identidade a uma região, neste caso ao Algarve e em especial à região de Portimão.

gostava mesmo, sim, de deixar essa mensagem de que uma pessoa que está convosco e que vos faz sentir mal, essa pessoa não gosta de vocês, essa pessoa não pode estar perto de vocês. Vocês têm que saber dizer não às coisas. Eu não soube dizer não, por isso é que eu acho que isto é tão importante. Parecem coisas que se deu aprender na pré-escola, mas aprender a dizer que não é mesmo a coisa mais importante. Eu estou a aprender a fazer isso, aprender a gostar de mim, aprender a dizer que não, aprender a saber o meu valor e o que é que eu não posso permitir. E denunciar as coisas é muito importante.

cada vez as pessoas envelhecem mais tarde, né? Vão mais tarde para as instituições, o que é bom, porque ficam até mais tarde nas suas casas, mas quando vão também já vão normalmente em estados mais difíceis, mais dependentes. Portanto, eu acho que as IPSS enfrentam uma situação um bocadinho complicada, porque podia haver mais apoios, e acho que é um trabalho que não é muito valorizado a nível da nossa sociedade, porque somos nós que muitas vezes somos a família, as minhas colegas, as ajudantes de lar, estão ali 24 horas com eles, e acho que é um trabalho que devia ser mais valorizado a todos os níveis.

No fundo, eu acredito que tudo foi fluindo um bocado. Na minha carreira nunca procurei nada, as coisas foram aparecendo e eu fui aproveitando as oportunidades que a vida me foi dando.

0: 7 horas.
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como o canto alentejano é, por definição, à capela, só vocal, as músicas são muito limpas para se samplar. Eu não senti necessidade de os gravar em estúdio. Senti necessidade, obviamente, depois de ir com eles e de mostrar a música e perceber o que é que eles sentiam. E para mim, ter a música deles mostrada e ouvir o Hino dos Mineiros, depois de os conhecer, ganhou outra força também, que já tinha, obviamente, antes de os conhecer. Estava a falar do Chico Montoya, que fez a guitarra do Estrada, e também o Diego Algavi, que fez nas respostas vocais e as palmas, e o José Lebre, que foi tocar o teclado, o icónico teclado da rumba portuguesa, aquele sintetizador. E juntar estes universos nesta música foi uma coisa muito importante, até por tudo aquilo que carrega e todo o contexto cultural no Alentejo hoje em dia. Sabemos que existem algumas tensões e eu sinto que

Que acho incontornável, uma voz eterna. E eu, quando era miúda, ouvia Edith Piaf. E quando eu cantava aquelas canções, o público ficava realmente muito entusiasmado com as canções da Piaf. Geralmente mantenho sempre uma canção de Edith Piaf. Continuo a interpretar o La Foule, que é um tema muito intenso, que eu gosto muito. O L'Avion Rose, sim, porque eu fiz uma versão no disco. Geralmente, é claro, no concerto, até gosto de fazer as duas versões. Faço a minha e faço também uma mais parecida com o original. E as pessoas gostam de cantá-la comigo também.

0: 8 horas.
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2: Em MARP entregou 9.169 euros à CRACEP no âmbito da campanha Fatura Eletrónica Solidária, valor destinado à aquisição de uma carrinha para recolha alimentar. Segundo a empresa municipal, o montante resulta das adesões de clientes à fatura eletrónica e ao débito direto ao longo de um ano, tendo a iniciativa permitido associar a redução do consumo de papel ao apoio a instituições da comunidade. Na cerimónia de entrega, o presidente do Conselho de Administração da EMAR, Álvaro Bila, destacou a importância da campanha, sublinhando a ligação entre sustentabilidade ambiental e solidariedade social. A EMAR anunciou ainda o arranque de um novo protocolo da iniciativa com a APPDA Algarve, Associação Portuguesa para as Perturbações do Desenvolvimento e Autismo. Durante o próximo ano, a associação será a entidade beneficiária, recebendo 1 euro por cada nova adesão à fatura eletrónica ou ao débito direto por parte dos clientes da empresa. A Polícia Marítima de Olhão e de Faro, com o apoio da PSP, apreendeu cerca de 7,8 mil litros de combustível e duas viaturas na zona portuária de Olhão numa operação de combate a redes de apoio logístico ao narcotráfico marítimo. Segundo a autoridade, a operação permitiu identificar suspeitos junto a duas viaturas de mercadorias utilizadas para o transporte de combustível, presumivelmente destinado ao abastecimento de embarcações de alta velocidade. Foram apreendidos 311 jerrycans, contendo aproximadamente 7.775 litros de gasolina, bem como duas viaturas. A Polícia Marítima refere em comunicado que a operação se insere na atividade regular de vigilância nas áreas portuárias e no domínio público marítimo, mantendo o combate à criminalidade associada ao meio marítimo. Portimão vai acolher entre 16 e 23 de maio o Campeonato Europeu Sénior de IQ Fall, prova que reúne cerca de 200 atletas de 42 países e que tem como momento central a cerimónia oficial de abertura, marcada para 17 de maio, na zona ribeirinha da cidade. Segundo a organização, a cerimónia decorrerá às 17h15, junto ao Cureto, seguindo-se um desfile dos atletas até ao Clube Naval de Portimão, acompanhado pela banda da Sociedade Filarmónica Portimonense, onde terão lugar as intervenções oficiais. A competição realiza-se ao largo da Praia da Rocha e integra o calendário internacional da modalidade olímpica de windsurf. Entre 18 e 22 de maio decorrem as regatas. A medal race está agendada para 23 de maio, às 12 horas, dia em que se realiza também a cerimónia de entrega de prémios, às 18 horas, na Praça da Marina de Portimão. A Câmara Municipal de Albufeira vai assinalar o Dia Internacional dos Museus com uma programação especial promovida pelo Museu Municipal de Arqueologia, no dia 16 de maio. A iniciativa integra as comemorações da 49ª edição do Dia Internacional dos Museus, que se assinala a 18 de maio e coincide este ano com o 80º aniversário do Conselho Internacional de Museus. Em destaque está a atividade da Câmara ao Museu, uma visita com histórias, uma visita encenada e teatralizada, marcada para as 21 horas de sábado, que vai levar os participantes a conhecer o museu através de personagens que recriam episódios da história local. A participação é livre, mas sujeita a inscrição prévia devido à limitação de espaço. O museu vai ainda ter um horário especial de funcionamento no dia 18 de maio. Ferragudo vai acolher no dia 9 de junho, pelas 18 horas, a apresentação pública do segundo volume da obra Levantamento Enciclopédico das Famílias de Ferragudo, entre 1520 e 1920, da autoria de Nuno Campos Inácio. A sessão decorre na sala da Assembleia de Freguesia de Ferragudo, no edifício do mercado, e tem entrada livre, estando sujeita à lotação do espaço. Este segundo volume encerra o trabalho iniciado com o primeiro tomo, apresentado em agosto de 2021, no âmbito das comemorações dos 500 anos da criação do lugar de Ferragudo, e está dividido em três partes dedicadas à genealogia das famílias locais. A apresentação estará a cargo do historiador João Vasco Reis.

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tudo bem, estávamos a acertar as coisas, até que o dono do bar nos disse, então, como é que vocês se chamam? E nós aí, pois não tínhamos pensado ainda nisso. Olha, então põe aí umas aspas na tua agenda, pá, e nós assim que soubermos o nome da banda, vamos-te dizer. E entretanto as aspas ficaram na agenda dele e nós assumimos, entre aspas, como sendo o nome.

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1: No episódio de hoje, vou falar-vos do livro Contos de Cães e Maus Lobos, de Walter Ugumem, Porto Editora. Walter Ugumem, a realidade veste sonho em pequenos contos que iluminam. Uma menina que trabalhava em troca de uma sopa e um colchão. A pobreza sem direito a vestir bonito, ou sequer a amar, porque a uma criada não era permitido exibir-se e muito menos ter uma vida, porque ela devia apenas servir. Fiquei a saber de um menino que nadou, e veio uma onda e não voltou. O corpo a diluir-se e a mãe a levar para casa a água do mar onde colocava os soldadinhos para que o filho pudesse brincar. De seguida também temos monstros, ou quase isso. Pois debaixo da cama havia um monstro triste e um lobo velhinho. A um dava-lhe pena assustar e o outro só queria sossego. Alimentavam-se de metáforas e ideias absurdas, mas ficavam logo cheios. E o menino a querer sempre mais uma metáfora e absurdos e coisas maravilhosas em que pensar. E eles enjoados. Foi então que encontrou um livro de poemas que mais pareciam rendinhas de palavras, como se fossem palavras de sair ao domingo. E as metáforas eram corpos que segredavam ansiedades e fidelidades eternas. Conheci também uma princesa com alma de galinha. Andava sempre no meio da bicharada, suja e desarranjada. E o rei, preocupado, achou que ela não estava bem. E já via a dinastia a perder-se. Ela a crer que todos fossem saudáveis e felizes. E o povo a concordar com o rei e a achar que nunca se vira alguém a pensar assim. Mais adiante explica-nos uma tarefa importante, que é ver o longe. E que, tal como numa paisagem, cada um de nós também é feito de lonjuras. Depois há um rapaz que gostava tanto de livros que um dia se mudou para dentro deles. Estas e outras histórias feitas de fantasia estão à tua espera. Boas leituras!
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2: Mas desde 2009, se não estou em erro, que estou mais ligado a programas televisivos, e foi quando eu comecei a cantar também. Um pouco só por curiosidade, eu nem sabia se tinha algum jeito para a música ou não. Os meus pais levaram-me a um casting de um programa televisivo e foi a partir daí que tudo começou. Eu acho que é sempre importante ter pessoas que acreditam em nós e que nos deixam de alguma forma voar. Eu acho que isso é o principal, é ter uma boa base e ter aqui o apoio das pessoas.

0: 9 horas.
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mesmo que as pessoas achem que a justiça não funciona como se quer, talvez ainda não funcione da melhor forma que se quer, mas vai funcionar quantos mais formos nós a fazerem as denúncias. Vai funcionar quantos mais formos nós a abrirem os olhos, quantos mais nós formos a revolucionarmos também as coisas. Nós temos um poder, nós temos uma voz que nos foi calada. O meu papel vai ser sempre, além da minha parte pessoal, eu quero mesmo que o meu papel seja, na vida, trazer

nem sempre temos, mesmo quando pedimos ajuda, nem sempre temos as pessoas certas ao nosso lado. Felizmente também passei por isso. Mas também já tive pessoas que me salvaram a vida. Profissionais de saúde, sim. Tenho a plena consciência, tenho sido acompanhada pelas melhores pessoas, tenho a melhor família sempre, para saber lidar com as coisas, para não me ir abaixo como fui abaixo durante muito tempo. E, acima de tudo, eu estou a poder fazer aquilo que eu gosto. Eu estou a poder seguir o meu caminho na música.

No entanto, eu vivo profissionalmente da música desde que comecei a cantar em 1999 e, felizmente, pago as minhas contas, não devo nada a ninguém, tenho conseguido subsistir e investir nos meus trabalhos, nos meus projetos. Portanto, mesmo assim, considero que sou uma privilegiada e o que eu aconselho aos meus colegas é não fiquem à espera que as pessoas...

pessoas os reconheçam pelo talento. Pá, há muita gente que tem talento e há sempre alguém que tem muito mais talento do que nós. Portanto, o que temos que fazer é ter um caminho, é traçar um caminho, traçar objetivos e ter uma enorme resiliência. As coisas acontecem.

0: 10 horas.
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5: Esta é a edição 675 do Clube Megahertz.
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5: É verdade, estamos de volta para mais uma edição do teu clube. São duas horas recheadas de boas propostas musicais, como habitualmente temos aqui para te oferecer. E eu, e também o Carlos Cunha, ele passa sempre por cá, a meio desta primeira hora, para nos contar uma pequena história à volta de uma música ou de um artista. É o seu espaço, o Pão do Dia. Para já, vamos arrancar em português, pois claro, trata-se do mais recente single do David Carreira. Depois do impacto de Multa, o anterior tema, o artista revela o segundo capítulo do seu aguardado 10º álbum com Alô, um tema que não se limita a atender uma chamada, mas que abre uma nova dimensão narrativa neste projeto. Seja muito bem-vindo ao Clube Megahertz.

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3: No plano sonoro, este alô apresenta um David Carreira mais livre, fresco e contagiante, explorando uma fusão envolvente de afropop com influências francesas, um reflexo das suas raízes e vivências em França. Sem nunca perder a identidade portuguesa, presente-se na escolha instrumental e na sensibilidade melódica, o resultado é um tema luminoso e cativante, pensado para marcar o verão, mas com profundidade suficiente para ir além da primeira escuta.
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3: O britânico Miles Smith lançou na semana passada um novo single de título Hold Me in the Dark, faixa do seu primeiro álbum de longa duração, My Mess, My Heart, My Life, que será lançado a 19 de junho.

0: álbum My Mess, My Heart, My Life, que incluirá este Hold Me in the Dark, será lançado a 19 de julho. A lista de faixas inclui ainda o grande sucesso de Miles Smith, Stargazing, bem como o single Nice to Meet You e a colaboração com Niall Horan, Drive Safe.
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0: O aclamado DJ e produtor neerlandês Rehab apresenta o single More Than Enough, dando continuidade à jornada rumo ao seu próximo álbum, Dream Inside a Dream, previsto para lançamento a 31 de julho. Após a recente faixa Watch My Heart Go, a nova música expande ainda mais o universo sonoro em construção de Rehab, enquanto revela aos poucos o conceito do novo longa duração.

Segundo o próprio Rehab, este More Than Enough tenta captar a rara sensação eufórica de simplesmente ser visto e aceito. Um dos melhores sentimentos que o artista já viveu foi poder ser completamente ele próprio ao lado de alguém que o visse sem julgamentos. A vida passa rápido, exige muito de nós e é fácil perder-nos nisso. Mas quando encontramos alguém que realmente nos vê, isso faz-nos sentir que é mais do que suficiente. More Than Enough, faixa do seu próximo álbum Dream Inside a Dream.

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2: O trio valenciano Bombay, expoente máximo do beach pop em Espanha, apresenta Quédate Comigo Hasta El Amanhecer, o seu novo single já disponível nas plataformas digitais. A canção, que mistura a essência acústica pop rock do grupo com um ritmo mais dançante, quase ao estilo tropipop, é uma ode àqueles momentos de intensa ligação em que a noite se torna o cenário perfeito para um instante que nunca sequer que

0: os são-tomenses Calema e a superestrela brasileira Luana Prado unem forças neste Xedama, single que traz uma fusão dançante e envolvente de kizomba com swing brasileiro. A faixa, que revela um lado mais leve e irreverente do Calema, posta numa atmosfera romântica e sutilmente sensual. As suaves harmonias misturam-se com a vibrante e expressiva energia vocal de Luana, criando uma emocionante dinâmica a três vozes.
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0: Se há pouco abri o programa com a voz do David Carreira, agora tenho o irmão, Miquel Carreira, acaba de revelar o seu novo single em dueto com o artista brasileiro Thierry. Editado no ano em que Miquel celebra duas décadas de carreira, Tina é mais um avanço do próximo álbum de originais, com lançamento previsto para o último trimestre deste ano.

0: Esta Tina reafirma a ligação de Miquel Carreira a uma pop direta e envolvente, pensada para o encontro imediato com o público. Com o ADN dos concertos de verão, um refrão que cola ao ouvido e a energia de quem sabe transformar canções em momentos de partilha. Trata-se de mais uma antecipação ao próximo disco do artista a ser lançado no próximo outono.
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0: O novo álbum da sueca Lykke Li, de After Party, foi lançado na sexta-feira, dia 8, e antes do lançamento, a estrela pop havia partilhado um hino épico com toques de disco. Trata-se deste Happy.

0: guiada por scratches de DJ perfeitamente colocados, batidas envolventes e melodias de sintetizador vibrantes. Neste Happy Now, Lique Lee presta uma homenagem à saudade, ao desejo e à tentativa de compreender o que raio está a acontecer.
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0: E o que acontece agora é a chegada do Carlos Cunha para mais um episódio do seu espaço, O Pão do Dia.
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3: Olá, amigos. Não sei se já alguém viu o filme Michael. Já deve ter visto, não é? Uma cinebiografia sobre o percurso de Michael Jackson. Desde o início da sua carreira, o Jackson 5, a sua banda familiar, até ao final dos anos 80, quando fez a Bad Tour. O filme encerrou, deixando no ar uma continuação. Michael Jackson é interpretado por Jafar Jackson, um seu sobrinho, uma boa prestação no papel. E nós hoje vamos ouvir aqui uma das, ou talvez a música que eu mais gosto, Michael Jackson, Bad, precisamente da altura em que se encerra o filme, grande clássico de Michael Jackson, aproveitando o visionamento desta biografia. Um abraço.

0: Carlos Cunha.
1: Foi o episódio 107 do Espaço Pão do Dia. O Carlos Cunha deu destaque hoje a Michael Jackson e o clássico Bad. Matilde Jacob apresentou esta semana o seu álbum de estreia, intitulado Viagem, um projeto discográfico que explora temas profundos, como o crescimento, a saudade e a descoberta pessoal. Após a sua participação no programa The Voice Portugal em 2021, a cantora e compositora desenvolveu um trabalho inspirado no seu próprio percurso entre Moura e Lisboa, transformando memórias e novas vivências num registro musical intimista. 22 é o título de uma das faixas.

0: Ao longo do disco Viagem, Matilde Jacob cruza a tradição com a mudança, abordando a complexidade das relações afetivas e a importância da ligação às origens. Viagem consolida assim a identidade artística de Matilde Jacob, onde cada canção serve como um fragmento de um percurso de vida marcado pela transição e pela afirmação de uma voz própria no panorama musical nacional, como é o caso deste 22.
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0: Madison Beer lançou a edição Deluxe do seu álbum Locket no passado dia 8 deste mês de maio. Locket é o seu terceiro álbum de estúdio e este Lover Girl é a 12ª faixa desta edição do disco da artista norte-americana.

0: foi na passada quarta-feira, 6 de maio, que Madison Beer revelou o título desta Lover Girl, juntamente com os títulos das outras faixas da edição deluxe de Locket. Aconteceu no Instagram de Madison. Esta edição deluxe foi lançada no dia 8.
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0: Os norte-americanos Khalid e Love unem-se para uma nova colaboração. Trata-se de Tied Up, uma faixa de R&B com fusões de pop e eletropop ligeiros, que fala sobre estar emocionalmente preso a uma relação que já não está a dar certo.

Depois de A, Alguém Como Tu, Reggaeton e NR6, Prof Jam volta à estrada principal com o primeiro tema oficial do seu sexto disco em nome próprio. Sem aviso prévio, na quarta-feira, 6 de maio, o músico revelou este sozinho

0: Love, Songs Die.
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0: Depois do estrondoso sucesso de Bear By Now, que subiu nas tabelas, a estrela em ascensão do country rock californiano, Stephen Stills,

0: escrito inteiramente por Stephen Stiles, este Whiskey on Vinyl revela aqueles momentos noturnos que não chegam aos melhores momentos da vida. Quando o silêncio reina, o peso do mundo parece insuportável e a única coisa que realmente compreende é a música.
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0: O novo tema original da Sienna Spyro, Material Lover, faz parte da banda sonora do filme Devil Wears Prada 2. A artista britânica faz parte de um grupo exclusivo de três artistas a editar um original para a banda sonora com a companhia de Duetti e La Gaga.

0: Este Material Lover foi escrito por Sienna Spyro exclusivamente para o filme Devil Wears Prada 2 e é acompanhado de um videoclipe gravado em Nova York no Electric Lady Studio.
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0: Já fui Pedro, projeto a solo de Pedro Afonso, músico e cofundador dos Norton, está de regresso com Dia Normal, o novo single que conta com a participação especial de Bia Maria. Daqui a pouco fazemos uma pausa, mas mantém-te ligado, pois estaremos de volta logo a seguir para reatar com o Pama. Até já!

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0: 11 horas.
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8: Estamos de regresso para a segunda parte.
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8: É verdade, estava prometido o regresso para o reatamento desta edição 675 do Clube Megahertz, desde 2013, a oferecer-te a melhor música, sempre aqui na rádio de todos os sucessos. Bom, e exatamente para reatar, escolhi o mais recente single do Paulo Andrade, ele nos palcos e nos discos, é Pama. Depois de Olha Por Mim, o primeiro trabalho produzido por João Só, Pama está de volta com Rapariguinha, igualmente produzido por João Só e que é acompanhado por um videoclipe. Fica ligado, é com muito gosto que te fazemos companhia aqui no teu Clube Megahertz.

0: Esta rapariguinha mergulha num imaginário simples e emocional, explorando a inocência, a timidez e aquele amor quase platónico pela miúda mais gira da Terra. Natural da Mealhada, Pama continua assim a construir uma identidade assente na honestidade emocional e numa abordagem descomplicada à pop portuguesa contemporânea.
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0: O brasileiro Felipe Amorim, um dos principais nomes da música nordestina, continua a alargar o universo do projeto Amor in Studio, com uma estratégia de lançamentos que tem vindo a aquecer o público faixa a faixa. Depois de ter aberto os trabalhos, em abril, com Pecados Como Eu, em parceria com Ludmilla, o artista direcionou os holofotes para um dos momentos mais aguardados do álbum, o lançamento...

0: Do Amor in Studio, criado por Felipe Amorim e que inclui este melhor lugar, aposta numa atmosfera intimista e colaborativa, revelando diferentes facetas do artista ao lado de convidados especiais. A proposta é construir uma narrativa musical contínua com lançamentos que mantenham o engagement do público em alta e alarguem a expectativa em torno do álbum completo.
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0: A britânica Charlie XCX lançou Rock Music, novo single que vem acompanhado de um clipe dirigido por Aidan Zamiri. O lançamento aconteceu na última semana, apresentando referências ao rock clássico e elementos de dança. No seu Instagram, a artista diz que não pretende explicar a origem da faixa, afirmando que nem

0: the Stars, a presença dos Rolling Stones, é o mais recente single de avanço do novo álbum Foreign Tongues, com edição agendada para o dia 10 de julho e que conta com colaborações de luxo como Paul McCartney, Robert Smith dos The Cure, Chad Smith dos Red Hot Chili Peppers e Steve Winwood.
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0: A nova faixa de destaque do álbum de Noah Kahan, The Great Divide, que se tornou um fenómeno mundial, é este, Doors, um tema cru e direto, marcado pela honestidade da interpretação, que aborda temas como a dificuldade em criar ligações, refletindo sobre o impacto do passado em futuras relações.

Rowan Kahn, de 29 anos, lançou o seu quarto álbum de estúdio, The Great Divide, no passado dia 24 de abril, e tem sido um sucesso, estreando na posição 4 do top nacional. Uma das faixas é esta, Doors. 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Talvez é o novo single do Ace, com a participação da Leonor Barreira, uma fusão entre hip-hop e pop, que mergulha numa história de amor intensa, imperfeita e vivida no presente.

0: Talvez explora as contradições das relações modernas entre a vontade de ficar e a incerteza do futuro. Ao longo dos versos, Waze expõe uma narrativa íntima e controlada, marcada por emoções reais, dúvidas e conexão genuína, enquanto Leonor Barreira acrescenta uma sensibilidade única ao tema, elevando a componente melódica da faixa.
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0: Agora eleva a tua atenção ao 46º episódio do Top dos 50 Álbuns Mais Vendidos de Toda a História.
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0: Hoje voltamos a falar da banda norte-americana Eagles, dado que é uma das 6 bandas e artistas que surgem 2 vezes na tabela dos 50 álbuns mais vendidos de todos os tempos. Em 5º lugar encontramos o primeiro álbum de compilações da banda de Los Angeles, composto por temas dos seus 4 álbuns anteriores, editados entre 1972 e 1975. Lançado a 17 de agosto de 1976, The Greatest Hits tem a distinção de ser o primeiro álbum a receber a certificação de platina da RIA, Recording Industry Association of America, que foi introduzida precisamente em 1976 para reconhecer álbuns que vendem pelo menos 1 milhão de cópias nos Estados Unidos. Foi classificado em 4º lugar na tabela de álbuns de final de ano da Billboard em 1976 e passou um total de 455 semanas na Billboard 200. A RIA certificou o álbum 38 vezes platina, indicando vendas de 38 milhões de cópias só nos Estados Unidos, o que faria de Their Greatest Hits o álbum mais vendido do século XX no país. Em todo o mundo, vendeu mais de 42 milhões de cópias. Em 2017, o álbum foi selecionado pela Biblioteca do Congresso para preservação no Registro Nacional de Gravações, como sendo culturalmente, historicamente e ou esteticamente significativo. O sucesso desta compilação ajudou os Eagles a consolidarem-se como uma das maiores bandas de rock clássico de todos os tempos, fazendo com que as faixas presentes se tornassem fundamentais na cultura pop, tocando em rádios e playlists ao longo das décadas. Entre faixas como Already Gone, Desperado, Peaceful Easy Feeling ou Tequila Sunrise, encontramos Take It Easy, editada originalmente em 1972 no álbum de estreia da banda, homónimo, e que colocou os Eagles no mapa com o seu ritmo descontraído e refrão viciante.

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1: Foi o 46º episódio do Top dos 50 Álbuns Mais Vendidos de Todos os Tempos, destacando The Greatest Hits, álbum de compilação dos norte-americanos Eagles, lançado em agosto de 1976, e já lá vão 50 anos, quase surgindo aqui nesta tabela na posição 5. Os Vizinhos editaram na sexta-feira, dia 8 deste mês de maio, o seu álbum de estreia Só Se Estraga Uma Casa, um dos lançamentos mais guardados do ano, que consolida o percurso meteórico da banda ao longo do último ano. Em destaque com o álbum está o novo single, este Onde É Que Eu Tinha a Cabeça. Entra.

0: este Onde É Que Eu Tinha a Cabeça, um dos últimos temas a ser escrito para o disco de estreia dos Vizinhos, reflete as vivências recentes da banda, cruzando o seu ADN alentejano com influências da música brasileira e referências ao universo académico onde o projeto nasceu.
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0: Speed Demon é o novo tema de destaque do canadiano Justin Bieber, que continua a reforçar o seu impacto após a atuação no Coachella, tornando-se o artista com mais ouvintes mensais

0: com uma sonoridade energética, este Speed Demon aposta numa abordagem pop contemporânea, com um ritmo marcado e um refrão imediato, alinhado com a fase atual de Justin Bieber.
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0: Depois de EU, lançado em março, Rishi Campbell está de volta com Fuck Up and Make Up, um tema que continua a explorar uma sonoridade mais próxima do R&B e do Dancehall. Esta nova faixa aborda relações intensas e as dinâmicas de conflito e reconciliação, mantendo a identidade sonora que tem marcado esta fase mais recente da carreira do cantor português.

depois de êxitos incontornáveis como Pode Tentar, Até Fim, Garota ou Lembra Você, o brasileiro Maninho edita o seu mais recente single, este Frágil. Segundo o próprio, é uma faixa que começa quase como uma balada, mas que vai crescendo com uma vibe meio afro, meio funk, e que traz muito da sua energia e da alegria que o artista põe em tudo o que faz. 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O norte-americano nomeado para os Grammy, Alex Warren, lançou recentemente Fine Place to Die, single que fala sobre como o amor pode trazer conforto, mesmo nos momentos mais sombrios, enquanto o mundo está em

0: Esta Fine Place to Die foi lançada durante a digressão Finding Family on the Road de Alex Warren, que está a percorrer a Europa antes de seguir para a América do Norte este verão, com concertos na Ásia e na Austrália. Já vinha apresentando a música nos seus concertos ao vivo, mas agora os fãs já podem ouvir a versão de estúdio.
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0: E agora vamos recordar o tema que abriu o Clube Megahertz há 10 anos.
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0: Foi no dia 21 de maio de 2016 que foi transmitida a emissão número 166 do Clube. Nesse dia escolhi o álbum O Verão Eterno dos Capitães da Areia, lançado em 2014. A faixa selecionada foi 17 anos, Os Capitães da Areia.

0: 17 anos, os Capitães da Areia, do álbum O Verão Eterno dos Capitães da Areia, lançado em 2014, foi o tema de abertura da emissão 166 do Clube Megahertz, transmitida a 21 de maio de 2016.
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0: E estamos agora na reta final desta edição 675 do Clube, mas tenho a habitual piada seca do dia antes do final.
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3: Faz favor, hein?
4: Olha, desculpe, eu vinha lhe pedir alguma coisa para comer. Eu sou um pobre desgraçado que ando aqui na rua.
3: Ah, gosta de carapauzinhos fritos de um dia para o outro?
4: Ai, adoro.
3: Então venha cá amanhã, que eu vou fritá-los agora.
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0: Está a piada seca do dia com o pobrezinho que tem de voltar amanhã para comer os carapaus fritos de um dia para o outro.
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0: Home to Us é o primeiro dueto de sempre de Paul McCartney com Ringo Starr e conta com vocais de apoio de Chrissy Hynde e Charlene Spiteri. É mais um dos temas do mais recente álbum do britânico, The Boys of Dungeon Lane, e é com esta que me despeço de ti hoje, com a promessa de voltar para a semana, aqui mesmo, na tua rádio de eleição. Fica bem, tenha uma excelente semana.

0: Meio-dia. Boa tarde. 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
4: Boa tarde.
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1: Olá, esta semana quero falar sobre o medo. Não daquele medo imediato que aparece quando temos um perigo mesmo à nossa frente. Quero falar de outro medo, aquele que entra devagarinho. Às vezes, vem numa notícia, numa conversa, numa mensagem no telemóvel, num título mais alarmante, num áudio que alguém partilhou ou numa frase dita à pressa. E quando damos por nós, já não estamos apenas preocupados. Estamos presos dentro de uma história que a nossa cabeça começou a construir. Nos últimos tempos, parece que vivemos sempre com a sensação de que qualquer coisa pode acontecer. Fala-se de vírus, de surtos, de guerras, de crises, de instabilidade, de ameaças que parecem estar sempre quase a chegar. E é natural que isto mexa connosco, porque somos humanos, não somos máquinas. Quando sentimos que alguma coisa pode ameaçar a nossa segurança, o corpo reage antes mesmo de termos tempo para pensar. A cabeça acelera. O nosso peito aperta, a respiração muda, a imaginação começa a trabalhar. E muitas vezes a imaginação trabalha mais depressa do que a realidade. Ainda não sabemos tudo, mas já imaginamos quase tudo. Ainda não temos certezas, mas dentro de nós já se formaram vários cenários. Ainda estamos a tentar perceber o que é que se passa, mas o medo já nos levou vários passos à frente. E é aqui que começa o desgaste, porque há uma diferença enorme entre estar informado e viver assustado. Estar informado ajuda-nos a compreender, a cuidar, a agir com responsabilidade. Viver assustado faz-nos procurar notícias de 5 em 5 minutos, imaginar

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1: A vice-presidente da Comissão de Coordenação e Desenvolvimento Regional do Algarve, Teresa Correia, alertou para os desafios da gestão de resíduos na região, defendendo soluções sustentáveis e em conformidade com a legislação ambiental. Numa reportagem do programa Portugal em Rede, da RTP, a responsável sublinhou que as ampliações previstas para os aterros resultam da necessidade de garantir capacidade de tratamento, salientando que os processos de licenciamento estão sujeitos a avaliação de impacto ambiental e medidas de mitigação e monitorização. Teresa Correia destacou ainda investimentos previstos até 2030 em unidades de tratamento mecânico e biológico e a aposta na valorização de resíduos através da produção de composto e biogás, reforçando a importância da separação na origem e na economia circular. Na Assembleia da República, o Parlamento aprovou um projeto de resolução do PS que recomenda o reforço dos apoios às raças autóctones, apesar do voto contra dos partidos da AD. A iniciativa prevê incentivos à produção, certificação e comercialização de produtos tradicionais, bem como a valorização das fileiras através de formação, investigação e integração em cantinas públicas. Em Lagoa, o município reinaugurou o Centro de Congressos após um investimento global de cerca de 4,5 milhões de euros. O equipamento, que esteve encerrado durante vários anos, foi requalificado e passa a dispor de condições reforçadas para acolher congressos, feiras e espetáculos. Em Portimão, o museu assinala 18 anos de atividade e ultrapassou os 1,3 milhões de visitantes desde a inauguração em 2008. As comemorações incluem recriações históricas, fotografia, visitas noturnas e a inauguração da exposição Uma Poética Resistente, entre outras iniciativas culturais e educativas.

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0: 3 horas.
1: Boa tarde. 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

Bizarro. Olá, viva, seja bem-vindo. Cá estamos nós, mais um AB Play. Destaque para a música nova nos próximos minutos. Honras de abertura para a Teresinha Landeiro. Não partas hoje.

Matilde Jacob, uma das vozes mais promissoras da nova geração da música portuguesa, lança Viagem, o seu álbum de estreia, um trabalho que reflete um percurso pessoal e artístico marcado pelo crescimento, pela descoberta e pela forma como a música acompanha cada etapa da sua vida. Em Viagem, Matilde Jacob apresenta um disco profundamente pessoal.

Mia Benita continua a revelar o seu universo e identidade artística com o novo single Dá-me a Mão, numa parceria com Murta, escrito pela dupla com o produtor Left. O tema pop e R&B apresenta uma energia leve, descontraída e luminosa e uma narrativa sobre presença, conexão emocional e liberdade.

os Summer Please, projeto luso-britânico formado por Nuno Bracourt e Robbie Williamson, editam o EP de estreia Ballet. O ponto de partida deu-se em novembro do ano passado com Pockets on My Sleeves, single que teve estreia na BBC Radio no Reino Unido e que rapidamente captou a atenção da crítica e do público, antecipando o universo sonoro agora desenvolvido neste novo registro.

Argentina, chegou ao Porto e o mercado do bolhão sentiu a energia alegre e divertida do novo single de Micael Carreira. Micael tem cada vez mais a intenção de estar mais próximo do público e interagir com quem o ouve desde o dia número 1. Micael queria entregar algo às mulheres e para as homenagear e fazê-las sentir o quanto são valorizadas e importantes no nosso dia-a-dia. Por isso, ofereceu rosas, um gesto simples, mas cheio de significado.

Bernardo Emídio, músico de 32 anos, natural de Beja, iniciou-se na música aos 10 anos, como baterista numa banda de rock. Aos 17, integrou o grupo Adiafa. Depois de mais de 9 discos gravados, Bernardo estreou-se a solo no Got Talent Portugal em 2025, alcançando a final com críticas muito positivas. Em abril, lançou um novo single, Dá-me uma Gotinha d'Água, um arranjo diferente para uma canção tradicional.

Shania Twain, vencedora de 5 Grammys e uma das artistas femininas country pop mais marcantes dos novos tempos, apresenta o seu novo single, Dirty Rosie. Este tema, que antecipa o seu novo e 7º álbum, Little Miss Twain, cruza sonoridades de influências country, pop, rock e soul, refletindo uma abordagem que retoma as suas raízes musicais.

Mais um Dia é o mais recente single de Maria Leitão, assinalando o seu segundo lançamento oficial, depois de se apresentar ao mundo da música portuguesa com Naquela Noite. O seu novo single é o segundo passo até o seu projeto de estreia, que tem edição prevista para junho deste ano. Num tom otimista e paciente, Mais um Dia reflete a capacidade vocal e o sentido estético apurado que são inerentes a Maria Leitão.

As Tias no Seu Melhor, o Best Of em Long Play, é o novo álbum em vinil de Jorge Rivotti. Esta coletânea, exclusivamente em formato vinil, reúne 10 temas interpretados em dueto com Samuel Lúria, Zeca Medeiros, Manuel João Vieira, Donatello Brida e António Rivotti, entre outros músicos e instrumentistas que dão vida ao disco. O alinhamento inclui Fado do Bebedor, canções escolhidas a partir dos dois álbuns anteriores e outras canções que não quiseram ficar para Tias.

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As Tias no Seu Melhor, o Best Of em Long Play, é o novo álbum em vinil de Jorge Rivotti. Esta coletânea, exclusivamente em formato vinil, reúne 10 temas interpretados em dueto com Sima Lúria, Zeca Medeiros, Manuel João Vieira, Donatello Brida e António Rivotti, entre outros músicos e instrumentistas que dão vida ao disco. O alinhamento inclui Fado do Bebedor, canções escolhidas a partir dos dois álbuns anteriores e outras canções que não quiseram ficar para Tias.

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0: É tempo de fazer uma pausa, vamos fazer um intervalo, voltamos para a segunda etapa já a seguir. Na reta final ainda temos tempo de ir em contramão com Diogo Zambujo.
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0: 4 horas. Boa tarde.
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4: Boa tarde.
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Kalema juntam-se à superestrela brasileira Luana Prado neste novo single Xedama. Dançável e com groove marcado, Xedama cruza kizomba com swing brasileiro, revelando um lado mais leve e irreverente dos Kalema numa atmosfera romântica e subtilmente sensual. As harmonias da dupla fundem-se com a energia vocal vibrante de Luana Prado, criando uma dinâmica cativante a três vozes e um refrão imediato, resultando num verdadeiro hit com sabor a verão.

Os vizinhos editam seu álbum de estreia, Só Se Estraga Uma Casa. Um dos lançamentos mais aguardados do ano, que consolida o percurso meteórico da banda ao longo do último ano. O álbum reúne 9 temas, incluindo os maiores sucessos da banda de Évora e 4 inéditos, refletindo a história, a energia e a identidade musical da banda. Em destaque com o álbum está o novo single, Onde É Que Eu Tinha a Cabeça, um dos últimos temas a ser escrito para o disco.

0: Vamos espreitar mais uma contagem do Top 10, as músicas mais tocadas em Portugal. Temos nova liderança e temos três novidades para a saída de Napa, Karol G e Benson Boone. Top mais. Posição número 10 da contagem para Sombra, Back to Friends, caiu 5 lugares. Música nova para o nono posto, Pablo Alvorá, Algo de Mi.
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Top Mais. Queda de um posto para os amigos coloridos, Bandidos do Cante, no sétimo lugar. Aqui dois, Olivia Dean com Dangerously Easy. Também aqui duas posições, O Inamorado de Yaritza. Volta a fazer parte das nossas contas na quarta posição, Evandro com

0: Vamos ao pódio, posição 3 para Maru, Kiss Me, caiu um lugar. Também caiu uma posição, Ordinary, de Alex Warren. Volta a liderar, com uma subida de 7 posições. Gun, Gun, Gun, David Guetta, Teddy Swims, Turns and High.
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Top Mais. Está apresentada a contagem. Voltamos na próxima semana a atualizar a tabela. Até lá, tudo bom, sempre com mais e melhor música nova. E é o que acontece já a seguir aqui nesta emissão.

Antes que os rios sequem é o título do novo álbum de Filipa Biscaia. O disco de 10 faixas inclui temas de autores marcantes da música portuguesa. Filipa conta que este álbum diferencia-se do primeiro, sobretudo por ter, na sua maioria, temas originais, o que lhe dá uma identidade mais própria e mais madura.

Talvez é o novo single do Waze, com participação de Leonor Barreira. Uma fusão entre o hip-hop e o pop, que mergulha numa história de amor intensa, imperfeita e vivida no presente. Com um som melódico e emocional, talvez explore as contradições de relações modernas entre a vontade de ficar e a incerteza do futuro. O tema gira em torno da ideia de aproveitar o agora, mesmo quando não existem garantias, resumindo na frase central do refrão. Talvez não seja para sempre, mas por agora, tá bom.

0: está na hora de fechar. Vamos ainda pela música nova, até ao fecho desta hora. Ainda temos tempo de ficar à escuta de várias queixas de Anitta.
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0: 5 horas. Boa tarde.
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O meu avô paterno era um autodidata, mas era um músico. Ele ia para a taverna ver os copos dele com os amigos, porque ele era uma banda filarmónica. E as histórias que me contam dele são hilariantes. E já o meu pai, em adolescente, o carnaval de Trás-os-Montes era um carnaval que era muito típico. E infelizmente estas raízes perderam-se, estas tradições. Mas havia, portanto, uma parte, era quase cantigas de escárnio e maldizer. E era ele que escrevia aquilo tudo.

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0: 6 horas. Boa tarde.
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0: Top 10 Super Kizomba, que está no ar numa nova edição que vê Bye Bye de Van cair para fora da tabela. Era número 7 e na semana passada vimos Rasga Minha Roupa de Capa Lifa com Monkey Bone atingir o número 1. Vamos então saber como nesta próxima hora se processam as coisas no que respeita ao sucesso no mundo da Kizomba. Fiquem ligados.
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Nesta edição, Sete Além. Nesta vida, entrada direta para o número 10. Nono posto, o anterior décimo classificado. Bom sinal, mais um tema do álbum Legacy, do cabo-verdiano Nelson Freitas. E na oitava posição, maior queda da semana, porque era número 4, sendo que é também o tema mais antigo na lista com 10 semanas de permanência. Já foi número 1, Um Passo que Zomba, de J. Kim. E por falar em número 1, vamos recordar Te Quero Mucho, de Idalvia Bahula, moçambicana, que foi líder há um ano atrás durante largas semanas.

0: mais um lugar. Hoje, de Hugo Pina.
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0: segura a posição, agonia de Leila Zarina. Segundo lugar era número 1. É a grande notícia desta edição do Top 10 Super Kizomba. Rasga Minha Roupa de Capalifa com Monkey Bone. Temos novo líder na tabela, mas vão ter que esperar, porque antes temos para ouvir Denis Graça no Power Play. Amor em batida. Fiquem à escuta.
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0: Zomba, neste caso, pressão da angolana Selma Ribas, fica fechada esta contagem. Obrigado pela companhia. 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

0: 7 horas. 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
2: A vice-presidente da Comissão de Coordenação e Desenvolvimento Regional do Algarve, Teresa Correia, alertou para os desafios da gestão de resíduos na região, defendendo soluções sustentáveis e em conformidade com a legislação ambiental. Numa reportagem do programa Portugal em Rede, da RTP, a responsável sublinhou que as ampliações previstas para os aterros resultam da necessidade de garantir capacidade de tratamento, salientando que os processos de licenciamento estão sujeitos a avaliação de impacto ambiental e medidas de mitigação e monitorização. Teresa Correia destacou ainda investimentos previstos até 2030 em unidades de tratamento mecânico e biológico e a aposta na valorização de resíduos através da produção de composto e biogás, reforçando a importância da separação na origem e na economia circular. Na Assembleia da República, o Parlamento aprovou um projeto de resolução do PS que recomenda o reforço dos apoios às raças autóctones, apesar do voto contra dos partidos da AD. A iniciativa prevê incentivos à produção, certificação e comercialização de produtos tradicionais, bem como a valorização das fileiras através de formação, investigação e integração em cantinas públicas. Em Lagoa, o município reinaugurou o Centro de Congressos após um investimento global de cerca de 4,5 milhões de euros. O equipamento, que esteve encerrado durante vários anos, foi requalificado e passa a dispor de condições reforçadas para acolher congressos, feiras e espetáculos. Em Portimão, o museu assinala 18 anos de atividade e ultrapassou os 1,3 milhões de visitantes desde a inauguração em 2008. As comemorações incluem recriações históricas, fotografia, visitas noturnas e a inauguração da exposição Uma Poética Resistente, entre outras iniciativas culturais e educativas.
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0: 8 horas.
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5: Prezados ouvintes, sejam todos muito bem-vindos a mais uma emissão do programa Um Certo Oriente, um espaço plural de partilha musical, de entretenimento, de encontro de pessoas, de mundos, de culturas e de saberes, apresentado por este vosso anfitrião António Rodrigues, que no decurso do próximo tempo, aqui nesta nossa rádio a transmitir via web para todo o mundo, procurará proporcionar-lhes momentos diferentes e aprazíveis, compartilhando a melhor seleção musical, as curiosidades de ontem, de hoje e de sempre, e os pensamentos simples que nos chegam dos insondáveis destinos do Norte de África, Médio Oriente, Golfo Pérsico e da região peninsular do Sul da Ásia. Sob a erudita reflexão do poeta libanês Khalil Gibran, quando inspirou a que sejamos sempre capazes de viver tudo o que há de sagrado em cada instante, proponho-lhes o meu singelo convite para que nos façam companhia e desfrutem de uma deleitável jornada pelas exóticas quimeras de um certo Oriente.
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Acordes iniciais da emissão de hoje de Um Certo Oriente a contemplarem as presenças, as vozes e os talentos do festivo cantor pop israelita Liraz Russo, artisticamente conhecido por Static, no single Al-Rassi. O projeto independente Abi Latifa com Yahana e Oyo Romi Alma, e misturando melodias e ritmos flamencos, ciganos e árabes com pop, a cantora franco-israelita Ishtar Alabina associou-se a Kobi Peretz em Zakiti, um magnífico prelúdio. Prosseguimos a nossa jornada pelos jardins ao oriente de nós com uma playlist com todos os ritmos que só fazem bem. Junte-se, por isso, à nossa caravana e desfrute desta jornada singular. Para já, ao som da cantora, atriz e influencer tunisina, conhecida pela sua presença multifacetada no entretenimento árabe, Manila Amara, estreando o single Tashtatini, expressão dialetal do norte de África, que significa algo como obcecados por mim. Já mais recatado, o talentoso artista marroquino, que ganhou popularidade pelo seu estilo musical único, Salim Cravata, apresenta-nos Assassia, algo como sensibilidade. Viajando entre continentes, da Índia, Priyanka Chopra, atriz, produtora e cantora reconhecida internacionalmente e que ganhou fama ao vencer o concurso Miss Mundo 2000, embora seja mais conhecida pela sua prolífica carreira de atriz em Bollywood e em Hollywood, principalmente através da série de televisão Quântico, trar-nos-á o ritmado Ramshelela, tema que, no momento certo, nos encaminhará. Até ao nosso próximo conteúdo.

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1: Hoje falar-vos-ei um pouco sobre a curiosidade do nome de vários países na Ásia terminarem em -istão. Uma das explicações é o facto de, nas línguas mais faladas nessa zona do globo, como o hindi, o persa e o quirguiz, -istão significar um lugar de morada de um determinado povo ou etnia. De acordo com esse princípio, Cazaquistão, por exemplo, significa território dos cazaques, Quirguistão, território dos quirguizes, Afeganistão, território dos afegãos, e assim por diante. A forma -stão deriva de uma antiga raiz linguística indo-europeia. Provavelmente -stan, sufixo que carregava a ideia de parar ou permanecer, e que daria origem, por exemplo, aos verbos stare em latim e stand em inglês. Contudo, a única exceção a esta regra é o caso do Paquistão, batizado cerca de 20 anos antes do país ser constituído como hoje o conhecemos, em 1947. Rahmat Ali, o idealizador da independência paquistanesa, juntou ao termo -istão o vocábulo Paqui, surgido a partir de uma combinação das iniciais das áreas reivindicadas pela futura nação. O P representaria a província do Punjab, enquanto o K equivalia à região da Caxemira, no noroeste da Índia. De notar que os nomes de países árabes localizados no Médio Oriente e na região magrebina não detêm este sufixo. Nestes casos, as línguas predominantes são o árabe, que não possui raízes indo-europeias. É um certo Oriente. Seguimos viagem.

0: com a nossa trajetória musical a cumprir a primeira metade da emissão de hoje de Um Certo Oriente, escutámos a cantora iemenita israelita Tahir Raim na faixa Maktub, numa versão gravada ao vivo. E do panorama musical egípcio, o cantor Amr Mustafa e o rapper Ziad Zaza obsequiaram-nos com Betenilé, enquanto que o seu compatriota Mohammad Ramadan e o produtor natural do Cazaquistão Iman Bek interpretaram o êxito Walla Lella.
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0: Animados que estamos nesta cadência rítmica, na nossa sintonia de preferência a emitir para todo o mundo via web e onde semanalmente, ao longo desta hora, o Ocidente encontra o seu Oriente, receberemos seguidamente no alinhamento três intérpretes do luxo, três notáveis talentos transfronteiriços, mormente com o rapper e cantor sueco assírio Ricky Rich, o músico jordano Issam al-Najjar e o artista libanês Raghib Alama, no inédito título Noche Roja. E a fazer a sua estreia absoluta nas nossas emissões, é com agrado que vos apresento o cantor e compositor sudanês Mo Ali, com o single Tala Alabdre, sendo descrito pelo próprio como o primeiro reggae árabe. Assim que nos escuta em casa, no trabalho, em viagem, onde quer que se encontre, reitero o convite para que se mantenha na nossa companhia, desfrute e confira todas estas boas vibrações escolhidas a pensar em si.

entre dunas e sonhos, com a nossa caravana a começar a fazer paulatinamente o caminho de volta, percorreremos o restante itinerário musical com uma seleção exclusiva de temas que nos ajudarão a adornar essa rota, nomeadamente com o cantor natural de Haifa, Bart Zabri, e o intérprete iraniano Sirvan Khosravi, em Divoneji, Loucura, traduzido do Farsi. Seguindo-se-lhe já na parte final, e para musicalmente nos despedirmos da melhor maneira possível, as harmoniosas interpretações dos proeminentes cantores egípcios Mohammad Ramadan com o laureado hit Makhle Sob, e esta é uma das que eu gosto mesmo muito, e de Michel Messag, e assim se faz um certo Oriente. O pensamento que decora o pergaminho que sela a emissão de hoje inspira-nos que não somos uma gota no oceano, mas o oceano inteiro numa gota. Até já!

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1: E praticamente a concluir o capítulo de hoje do programa Um Certo Oriente, como um dia legou para a posteridade Carl Sagan, diante da vastidão do tempo e da imensidão do universo, é um enorme prazer para mim dividir um planeta e uma época consigo. Aproveito esta oportunidade para deixar uma palavra de gratidão a todos vós, estimados ouvintes, que durante esta última hora me concederam a amável honra da vossa simpática companhia, assim como endereçar uma devida palavra de reconhecido apreço à fantástica equipa desta nossa rádio, que uma vez mais tornou possível levar até vós esta edição e que para mim constitui sempre um gosto e todo um privilégio produzir e realizar. Sou o António Rodrigues e voltarei ao vosso convívio, oxalá, de hoje a 8 dias, à hora certa, para mais uma nova peregrinação pessoal, interior e geográfica pelos jardins ao oriente de nós. Até lá, desejo a todos a continuação de uma excelente semana.

0: 9 horas.
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4: Ora, hoje temos um dia diferente, um pertinências totalmente diferente, porque gosto do meu mercado. É um programa diferente que nós viemos fazer ao mercado. A campanha nacional Gosto do Meu Mercado é um evento integrado numa ação de âmbito internacional dominada Love Your Local Market, que visa criar redes que envolvam as comunidades em torno dos seus mercados de proximidade. O objetivo é conduzir os consumidores a um envolvimento com os seus mercados locais, onde os comerciantes são proativos e dinamizam ações, promoções e eventos específicos. Assim, o Pertinências, por achar que é pertinente associar-se a este evento e por querer divulgar os Brasa Doirada, uma banda com residência aqui em Portimão, marca presença em direto. Há campanhas que passam por nós como um folheto esquecido no fundo do saco das compras ou na caixa do correio. E depois há aqueles que cheiram a coentros, a peixe fresco e a conversa da boa, como a campanha Gosto do Meu Mercado. No Mercado Municipal de Portimão, ora, o mercado, esse lugar onde não só se vai comprar, vai-se saber da vida e, mais importante, vai-se dar a saber da nossa, mesmo que ninguém tenha perguntado. No supermercado, ninguém nos chama ao chefe com convicção. Ninguém comenta o tempo como se fosse responsável direto por ele. Já no mercado, se chove, a culpa é de São Pedro. Se faz sol, é porque isto já não é o que era. E nós concordamos com tudo porque no mercado concorda-se. É uma espécie de democracia aromatizada com salsa e coentros. A campanha vem lembrar-nos disso mesmo. Aqui, entre a banca do peixe e da fruta que sabe a fruta, o que hoje em dia já é um luxo quase revolucionário, existe uma comunidade e uma certa resistência ao plástico. Não ao dos sacos, mas ao das relações. E depois há as noites no mercado. Quem diria que neste mesmo sítio, onde às 7 da manhã já se discute o preço da sardinha, à noite transforma-se num palco com música, copos e gente a circular como se estivesse num festival, com mais dignidade e muito menos lama. A iniciativa tem este charme: pegar num lugar que deixou de ser importante e dizer-lhe com carinho: olha, ainda gostamos muito de ti. E gostamos mesmo, porque no mercado há sempre alguém que guarda o melhor tomate para si, que é, como quem diz, para o cliente de sempre. Uma forma muito portuguesa de favoritismo que, curiosamente, ninguém leva a mal. No fundo, esta campanha promove não só o mercado, promove um certo modo de estar, mais lento, mais humano, mais barulhento também, porque isto de regatear preços tem uma voz que não é nada silenciosa. E talvez seja por isso que todas as semanas voltamos ao mercado. Não é só o peixe fresco ou a alface ainda com terra. É a sensação de que aqui somos pessoas com nome, ou, na pior das hipóteses, ao amigo. E hoje em dia, ser tratado por amigo, sem ser num e-mail automático, é uma ida que vale a pena ir ao mercado. Ora, o Pertinências hoje, como já repararam, deixou as palavras de lado e veio para a música. Veio para À Noite no Mercado. João Carlos Carranca e Luís Conduto Gonçalves está aqui ao meu lado para fazermos esta apresentação. Para já com um DJ que se chama... Oh, Luís, como é que se chama o nosso DJ?
0: É o Nelson Vaz. E bem que está aqui a animar com música dos anos 80 e com um grande som. Já está a criar um grande ambiente aqui no mercado, como podes ver. Já temos aqui um mercado bem composto. Está aqui já bastantes pessoas. Ainda há uma ou outra cadeira livre, mas a coisa já está a compor. Acho que os Brasa Dourada vão dar hoje um concerto casa cheia no mercado. E o que é giro, ainda, era como estavas a dizer, ainda vejo pessoal às compras, ali com a fruta da época e com as especiarias.
4: E de facto tens razão, porque já há muita gente por aqui e também há bancas abertas, como é evidente. Há bancas abertas, há gente que dança, há gente que come, porque também há comes e bebes. Eu, por exemplo, já comi um preguinho
0: e
4: um queijinho.
0: E eu estou a ver aqui na loja aqui em frente, estão a provar vinhos aqui na presuntaria, ali estão a comprar fruta ali na Horta da Granja, portanto estamos a ver que este conceito pode se engrar e que as pessoas estão...
4: Não, esta não é a primeira edição. É a primeira edição que é transmitida ao vivo na rádio. É, e cá está a Rádio Portimão a inovar.
0: E sempre em cima do acontecimento, é verdade. Nós estamos aqui.
4: Portanto, o Pertinências é pertinente estar aqui. Eu estava à procura de alguém para fazer alguma pergunta, mas está toda a gente a ouvir o Nelson Dias.
0: O Nelson Vaz, ninguém quer perder esta música.
4: O Nelson Vaz.
0: Olha, mas e a música está boa. Ele está aqui neste ritmo anos 80, fim dos anos 80, início dos anos 90, e está com um grande som e está a criar já uma boa onda aqui para os Brasa Dourada.
4: E também... Eu espero que vocês aí em casa, por baixo da nossa voz, tenham o som. Porque, de facto, é como tu dizes, anos 80... Não é a minha juventude, mas é a tua.
0: É verdade, é verdade. Eu cresci a ouvir estas músicas. Ainda há pouco estava a dar o I Had The Time Of My Life. E já ouvimos aqui Nick Gershow e muitos mais. E vou-te dizer que está um muito bom. E olha, João Carlos, eu só estou a ver é pessoas a chegar. Portanto, isto aqui parece-me que vai ficar a casa cheia aqui para os Brasa Dourada.
4: Só pode, não é? Os Brasa Dourada, bem que merecem toda esta presença, toda esta gente por aqui. Ora, vamos ver se nós conseguimos encontrar... Olha, eu aqui vou fazer uma pergunta a quem aos sábados costuma, quando nós vamos fazer o Bom Dia Mercado... Estou-me a perguntar, então é hoje que temos barulho? Então e hoje este barulho é diferente?
5: Este barulho é um barulho diferente, é um barulho agradável para animar aqui o pessoal. Haja música boa. Então, tem que ser.
4: Muito bem, agradeço imenso as suas palavras aqui
5: do talho do bicho.
4: Portanto, já sabem que o mercado está aberto. Até hoje.
5: Exatamente, está aberto agora para as pessoas se divertirem um bocadinho, para animar, até tem que haver festa, que é para isto também animar aqui o pessoal, tem que ser.
0: Olha, e ao João Carlos, para quem está a ouvir a partir da Rádio Portimão, ainda tem uns 20 minutinhos até chegar aqui e começar o concerto de Brasa Dourada, portanto...
4: Exatamente, temos ainda essa vantagem que... Havemos de transmitir em nosso silêncio os Brasa Dourada. Eu agora vou aqui ver se consigo ter só para esta mesa e perguntar que tal está a ser esta noite. Eu não vou dizer o nome, mas vocês vão conhecer a voz.
6: Espera.
4: Que
6: mas está a ser magnífico, um mercado animadíssimo, cheio de gente e boa comida também, portanto está tudo a ser muito bom.
7: Portanto, o concurso é de quem é esta voz? Ora bem, eu estava aqui a passear e encontrei Álvaro Bila, o nosso presidente da Câmara, que está agarrado à comida, não vou dizer o que é, porque pode ele estar a fazer dieta. E agradeço imenso. Aqui o nosso vereador também jantou por aqui.
8: Olá, boa noite. Sim. E bem, muito bem. Foi um jantar agradável. Aliás, o ambiente está maravilhoso.
7: Pois, isto está cheio. Daqui mandamos todos um abraço ao Derinho.
8: É verdade.
7: Estamos aqui todos a mandar um abraço ao Derinho, que está lá num certo sítio a ouvir-nos.
8: Mas está presente connosco.
7: Está aqui. Aliás, presente.
8: Isto só é devido ao Derinho. O Desidério Cabrita é que montou este pensamento e esta estrutura toda.
7: Derinho, aquele abraço, os nossos parabéns, Derinho. Luís, podes continuar aí.
9: É verdade, e aqui continuamos também com grande ambiente. Já estou a ver aqui também os fotógrafos a chegar para fotografar aqui e capturar este momento. Já temos aqui as pessoas a prepararem-se para o concerto. As pessoas continuam a chegar, o que é engraçado. Parece que o ambiente, as pessoas estão a chegar todas para fazer uma casa cheia. E continua a ser assim, porque nós habitualmente, João Carlos, estamos cá de manhã a fazer o programa no Bom Dia Mercado, mas eu vou dizer que a envolvência aqui à noite, como sendo diferente, acaba por ter uma aura também especial. Não é habitual nós vermos isto neste conceito, e sabes o que é que eu te vou dizer? Eu acho que isto é pertinente, e acho que fazer um pertinências é este dia para assinalar este momento é bem pertinente.
7: Ora bem, vou continuar aqui no meio da confusão. Está aqui uma senhora a bater o pé. O que é que acha destas iniciativas do mercado? Olha, afinal está a bater o pé e está a comer. E diz que não fala porque está a comer. Fala com a boca cheia.
10: É só um bocadinho. Estou a comer uma boreia deliciosa. E acho esta iniciativa que arranca.
7: Pronto. E assim vamos continuar a festa.
9: João Carlos, obrigadíssimo. João Carlos, João Carlos, por favor, pergunta onde é que ela comprou a boreia.
7: E os meus colegas perguntam, e a moreia veio de que loja?
10: Duarte.
7: Veio da pastelaria Duarte.
9: Pronto, nós isso aí.
7: Já estamos. Obrigado.
9: João Carlos, isto é serviço público. Moreia frita, nós temos de saber onde comprar.
7: Ora, e o fotógrafo? Já disparou alguma coisa?
11: Já. Estás aí, o senhor presidente está a chegar.
7: Ah, ok. Ei. Muito obrigado.
9: Olha, João Carlos, nota-se aqui um ambiente muito bom, as pessoas estão contentes, olha, e a mesma...
11: Se for que ganhar 2-0, a festa vai ser outra coisa.
9: Olha, e visto, já tens o resultado em primeira mão e tudo.
7: Olha, eu não fazia ideia que havia o futebol, e agora temos aqui um ecrãzinho a mostrar o futebol. Mas olha, quem está aqui a divertir-se.
9: Isto prova que a iniciativa é muito boa, porque repara, o pessoal deixou o futebol para vir aqui ao mercado para ver os Brasa Dourada, é que é uma iniciativa muito bem entrada.
7: Oh, Luís, e nós não conseguimos ninguém de Brasa Dourada só para dar duas palavrinhas à gente?
9: Olha, vamos ver.
7: Eles devem ter ido maquilhar.
9: É provável. Eles estavam aqui há pouco, por acaso.
7: Eu vou ver se os encontro.
9: Eles acho que não estão aqui agora.
7: Eles não estão aqui?
9: Não, eles não.
7: Ainda não estão aqui.
9: Já vamos ver se os apanhamos. Eles há bocado estavam aqui, mas então devem ter saído para combinar alguma estratégia, não sei. Mas assim que os apanharmos, vamos tentar trazer aqui, antes deles iniciarem o concerto, para ver se conseguimos as palavrinhas deles. Eles já estavam aqui há pouco, os quatro, e estavam a falar connosco em off, portanto eles devem ter sido aprimorados, isto para estar bonito também para estes concertos também é importante, não é? Eles têm uma legião de fãs enorme, portanto eles devem estar mesmo aí a chegar. O concerto de Salvo Verde está previsto para as 9h30, portanto para quem ainda não está cá, ainda têm 15 minutos para vir até ao mercado e tentar encontrar aqui uma cadeira para poder apreciar os Brasa Dourada.
4: Portanto, não se perca, venha até nós, porque o mercado ainda, eu ia dizer ainda tem lugares, mas acho que já, acho só tem lugares em pé.
9: Já são muito
4: acho
9: poucos,
4: só tem, sim. Só tem lugares do, do olha, peão, olha, já que estávamos a falar de futebol.
9: É isso mesmo, mas o caneca já agora é, portanto, para quem não conseguir vir, também não se preocupe, basta continuar a acompanhar a emissão da Rádio. Nós vamos transmitir isto até às 11 horas da noite, até eles acabarem o concerto, basicamente. E podem ouvir tudo o que vai acontecer no mercado, na sintonia da Rádio Portimão, nos 106.5 FM. E é o que tu dizes, está tão bom que já não há quase cadeiras nenhumas.
4: Realmente. Não, é que já não há cadeiras mesmo.
9: É, não é?
4: Eu estou aqui em pé a tentar ver,
9: mas já não
4: mas,
9: há. A parte boa é que, se quiserem comprar salsa, coentros e frutinha, ainda vão a tempo.
4: Ah, ainda vem a tempo.
9: Ainda vem a
4: até
9: tempo.
4: Até às 11 da noite, ainda há tempo.
9: É verdade, é verdade. Também temos aqui a presuntaria, que também está aberta. Não sei, por acaso, na zona do peixe está alguma coisa aberta, mas creio que não a esta hora. Mas, de resto, quem quiser uma frutinha, umas verduras, umas hortaliças, é vir aqui até ao mercado. Olha, e continua com a boa música dos anos 80.
4: E continua com a música dos anos 80. Vamos dar agora um pouco de música. Vamos deixar o Nelson
9: Vaz
4: brilhar. E vamos nós petiscar qualquer coisa. Pode ser, Luís?
9: Pode ser, está combinado.
4: Então vamos lá.

0: estamos aqui já. João Carlos, estamos aqui já com o Tiago Águas, que está aqui na presuntaria do mercado. Ó, Tiago, está aqui um bolo quente. Era necessário haver mais eventos destes para animar o mercado e a prova que o mercado pode não ser só de dia, por exemplo. O que é que achas deste tipo de eventos?
1: Sem dúvida que este evento todos os anos revela um sucesso e tudo aquilo que é um sucesso deve ser replicado. Penso que este evento, especialmente na época do verão, devia ser replicado pelo menos uma vez por mês, garantidamente.
0: Olha, mas neste momento estamos na primavera e a verdade é que isto está completamente casa cheia, se calhar até fora do verão podia perfeitamente resultar.
1: Sem dúvida, porque o mercado não é sazonal, talvez das estruturas Portimão que menos é sazonal, pelo que devemos apostar nisto para fazer este tipo de eventos ou outros eventos parecidos durante o ano todo, cativando as pessoas de Portimão e os turistas que nos visitam.
2: Quer dizer, por aquilo que eu estou a perceber, passamos a fazer o Bom Dia Mercado nos sábados e o Boa Noite Mercado nos outros.
1: É pá, excelente. Excelente, isso então é perfeito. Há que manter a consistência.
0: Olha, a verdade é que temos aqui casa cheia e a prova é que o pessoal gosta de ir ao mercado. E não esqueças, estamos a falar de uma altura em que estão a jogar o Benfica e o Sporting, portanto, à partida era coisas para dissuadir o pessoal de vir ao mercado. E a verdade é que temos aqui casa cheia, temos o pessoal aqui a ir à presuntaria, a ir ali às hortícolas, às frutas, às verduras, portanto, isto é a prova que o mercado tem muito mais para onde evoluir, digamos assim.
1: Sem dúvida. O mercado tem muito mais para dar e é um diamante em bruto, tem que ser explorado. Se for bem explorado, garantidamente vamos conseguir bons resultados para toda a gente, porque o mercado é um polo dinamizador da cidade e como polo dinamizador que é, as pessoas identificam-se com o mercado. O mercado tem muitos anos, a cultura de ir ao mercado é uma cultura antiga, é uma cultura que os mais novos estão a começar a perceber que se deve manter. Pelo que estes eventos ajudam a trazer malta mais nova também, e percebe que isto é um excelente local para não só vir às compras, como para vir passar um bom momento e socializar.
0: Olha, isso tu estavas a dizer do bom momento e do socializar também, portanto, há pouco tempo tiraram ali algumas barraquinhas e entretanto têm umas mesas e cadeiras para o pessoal poder descansar, e isso também foi importante aqui para o mercado e para os velhotes?
1: Claro, sem dúvida alguma, porque o que assistimos pela Europa fora é os mercados serem muito mais do que venda de hortícolas, peixaria, talho e pão. Aquilo que se assiste pela Europa fora é mercados dinâmicos, que têm restauração lá dentro, têm locais para socializar. E Portimão podia estar na vanguarda. Agora, é só haver vontade.
0: É só crer. E acho que o João Carlos já tem aqui outro motivo de reportagem, porque já chegaram os Brasa Dourada. E ele vai-lhe dar uma palavrinha mesmo agora antes de começar. Agradeço a tua presença, Tiago. E vamos ver com quem é que o João Carlos vai falar aqui dos Brasa Dourada. E acho que já vai ter motivo de reportagem.
3: Ora, eu estou aqui entretido para falar com os Brasa Dourada. Dá-me lá esse microfone então.
0: Aqui tens.
3: Assim fico com maior mobilidade. Vamos ficar aqui, porque o senhor fotógrafo nos pediu-nos para virmos para aqui. E então, vamos começar aqui. Pedro.
4: Sim. É uma estreia.
3: É uma estreia.
4: É uma estreia. Uma estreia ao vivo na rádio.
3: É uma estreia para vocês, é uma estreia para nós, transmitirmos um concerto ao vivo. É com muito gosto que nós transmitimos os Brasa Dourada. Tu vais-me apresentar os teus colegas, porque eu a ti e este vizinho aqui, eu conheço-os bem.
4: Já conhecemos de outras andanças.
3: Porque é já me irritei muitas vezes com vocês.
4: É verdade.
3: Bem, mas isso é águas passadas.
4: É passado.
3: E outras águas.
4: Não movem moinhos. É verdade.
3: Então, Pedro.
4: Então é assim, os Brasa Dourada estão aqui no mercado de Portimão e apresentam-se com o seu alinhamento habitual, portanto, os seus quatro músicos: Daniel Cordeiro no baixo, Pedro Dias no cavaquinho, Nelson Mal na guitarra e o Nuno Higino no bandolim.
3: Mas desculpa lá, ele toca guitarra mas não fala?
4: Fala mal. Ele fala, mas fala mal.
3: Ah, é por isso que abana a cabeça.
4: Abana a cabeça.
3: Epá, eu no rádio tenho um problema. Na rádio tenho um problema. Não consigo transmitir o abanar da cabeça.
4: Acho que ainda mas assim, a malta sabe que está a rir.
5: Eu acho que podíamos experimentar, o Nelson. Dá umas palavrinhas aí ao pessoal.
4: Estás ouvintes lá em casa.
5: Antes de...
6: Oh,
5: muito obrigado. Antes de salientar aqui este evento, que acho que é um grande evento e que devia ser feito muitas mais vezes, agradecer também o papel da rádio, que é fundamental no meio da cidade. Agradecer também aqui o mercado de Portimão, todas as pessoas aqui trabalham, agradecer a música portuguesa. Isto é um combinar de coisas que é extraordinário. Casa cheia, as pessoas aqui todas, o convívio, o espetáculo. Eu acho que isto é de valorizar e de salientar.
3: Portanto, a nossa estreia, até para a estreia dele aprender a falar, foi uma maravilha.
4: É verdade.
3: Foi o Pertinências é uma maravilha.
4: Até eu fiquei parvo.
7: Nem conhecia este dote.
4: É verdade.
7: Não, mas no fundo é isso, é deixar um agradecimento. Primeiro pelo convite que nos foi feito. Depois esta ideia que surgiu desta transmissão em direto, para nós também é uma experiência nova e que nos obriga aqui a ter uma mais alta performance, né? E é isso, é um gosto estar aqui, tocar na nossa terra, que no fundo já é um pouco, portanto nós faz quase 20 anos, portanto vivemos aqui em Portimão, acabamos por também já identificar este espaço como um bocadinho nosso, não é? E trazer às pessoas um mercado, que no fundo também é o comércio local e que também deve ser dinamizado, e estas iniciativas acabam por ter também um papel importante nesse aspecto.
4: Vamos ver se o nosso higiene acusa pressão, porque o homem do bandolim é um gajo que nunca pode falhar, ainda para mais está tocando agora em casa, digamos assim, porque já cá mora, já pagou em mim aqui há 18 anos, de maneira que os braços da Arada em Portimão já se sentem em casa.
3: Então, um bom espetáculo. Eu não digo aquilo que se dizem nos teatros, não sei quantos, e vai a coisa e parte uma perna. Não, não digo nada disso.
7: Até porque
3: divirtam-se, façam-me um favor, façam divertir esta gente. E a Rádio Portimão está convosco.
7: Obrigado.
3: Obrigado a todos.
7: Até já.
3: Obrigado. Até já. E obrigadíssimo.
0: E foi um grande momento aqui com os Braços da Arada, sempre bem dispostos, e aposto que arranca, que vão dar um grande espetáculo, sem dúvida nenhuma.
3: Tenho a certeza que sim. E agora vamos esperar que eles liguem os aparelhómetros que trazem, que é para nós passarmos para a música.
0: Olha, e ao que arranca, a gente mais um bocadinho já não vamos conseguir ver o espetáculo, porque já está a chegar tanta gente.
3: É que a nossa frente tem uma barreira.
0: Mais um bocadinho e já não conseguimos ver. Mais umas duas ou três pessoas para a direita e já estamos à rasca. E já está a pessoa em pé aqui a ver o concerto, mas não se preocupem que podem vir. Há a pessoa sentado no chão e está tudo impecável, portanto podem vir e chegar-se aqui e ver o concerto. Se ainda estiverem em caminho, apressem-se, está mesmo quase a começar. Se não conseguirem vir, não se preocupem, a sintonia da Rádio Portimão vai transmitir. O João Carlos Carranca está aqui a assegurar isso, e que sai o som todo em condições, e vai sair de certeza, e aposto que os Braços da Arada vão dar um grande concerto.
3: 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Não dourada, é doirada.
0: Olha, não está mal. Eu costumo chamar-te José, não é? Portanto, entre o doirada e o dourada, assim, os Braços da Arada, vem aqui. Eu sabia que eu tinha escolhido um nome que eu não pudesse fazer confusão, mas não, é Braços da Arada, sim, senhora.
3: Doirada. Então vamos lá.
0: E vamos lá ver, que eles estão mesmo quase a começar.
3: Então, sim, senhora, vamos passar já o som para o palco. Portanto, se me deixarem de ouvir, é sinal que eles entraram, é sinal que está no ar.

0: Muito obrigado.
1: Maltinha, sejam então muito bem-vindos ao Mercado Municipal de Portimão, o vosso mercado, a vossa casa. Esta noite um pouco diferente, porque vocês podem comprar laranjas, podem comprar cenouras, podem comprar couves,
2: rábanos,
1: ou são dos Brasa Dourada.
2: E sardinhas, não?
1: Sardinhas, não sei, acho que a parte do peixe não está aberta.
2: É que eu gosto muito de sardinha, pá.
1: O meu chinesinho também. Gosta mais daquela miúda, da petinga. E eu comecei por laranjas porquê? Porque a próxima é uma que nos assenta que nem uma luva. Chama-se assim, Olha a Laranja da China.

0: mensagem para Deus. É de Silvio.
1: Boa laranjinha, Maltinha. Vamos lá ao nosso teste de mercado, já que estamos no mercado. Quem é que já conheceu as Brasa Dourada? Levanta o braço. Abençoados, assim é que é. Hoje os Brasa Dourada estão a fazer uma grande estreia, porque é a primeira vez que temos um concerto em transmissão direta no programa Pertinências da Rádio Portimão. Portanto, quem não está aqui, está em casa certamente a acompanhar. Uns estão longe, outros estão perto, mas não puderam vir. E a rádio tem então esta capacidade de levar até às pessoas o que há de melhor na música portuguesa. E este ano, o Mercados ao Luar, com os Brasa Dourada ao vivo.

Maltinha, e agora apraz-me dizer aqui só umas palavrinhas sobre esta música. Porque nós lançámos esta música recentemente no Spotify, mas já a tocamos há bastante tempo. Só que achávamos que a música estava tão porreira que merecia ser perpetuada e ser gravada. Mas dizer-vos que esta é talvez das músicas mais transformadas, se lhe pudermos chamar assim, daquilo que é uma música tradicional do Alentejo. Nós há 11 anos que andamos nesta vida de palcos e dizer-vos que começámos desde logo cedo à procura de novas sonoridades daquilo que é a música do Alentejo. Agora o Alentejo está na moda, mas para nós sempre teve.

É música popular portuguesa que tem por base aquilo que é o cancioneiro do Alentejo. Nós vamos beber as músicas, vamos beber as músicas do Alentejo e depois o nosso chinês faz a sua magia chinesa e transforma essas músicas, dando-lhes uma melodia diferente, uma melodia ao nosso estilo. E é este o estilo dos Brasa Dourada. E a próxima é para cantarmos todos juntos. Tem que se ouvir em Portimão inteiro.

0: Normalmente nesta música ali o gajo do bandolim costuma-se jogar, mas houve uma vez que dei ali cabo de um joelho. Ainda hoje se esfrega sempre com volta à arena antes de ir para o palco.
1: Pedro. Pedro. O retorno do baixo não está a chegar. Ali, ali. Posição 1.
0: Maltinha, quem é que sabe fazer uma boa surda de alho? O anjo sabe, tu sabes, esquece. Querem aprender a fazer uma boa surda? Os Brasa vão ensinar a fazer uma surdinha todas as maneiras e feitios. Porque esta letra é muito mais do que uma letra. É uma receita viva. É a nossa versão da surda, também lançámos recentemente no Spotify. Portanto, estamos em todas as plataformas Spotify, iTunes, iSilves, iMcines, iPortimão. Estamos em toda a lado.
2: Agora.

Já está. Já que afinaram as goelas, vou cantar outra com os braços dourados. Esta toda a gente conhece, toda a gente vai cantar com os braços.

0: Maltinha, eu estava lá em casa e pensei assim, então na televisão, quando dá a novela no intervalo, passa sempre um comercialzinho, não é? Então hoje os Brasa estão em direto na rádio e não passávamos um comercial, é? Claro que sim, até fiz um. Puxa lá aí, Nelsinho, para a malta ouvir como é que é.
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0: Isto tem que ser tudo ao pormenor. E quem acompanha as páginas dos Brasa Dourada, eu prometi que hoje um dos elementos ia cantar descascado. Eu não sei quem será. Vamos ver, vamos ver. Eu que tiver mais calor. Hein?

0: Muito obrigado a todos.
1: Muito obrigado.
2: Maltinha, dizer-vos que os Brasa Dourada irão estar no próximo dia 30 no bairro 25 de Abril, Meia Praia, para celebrar o dia do pescador. O meu gineu que tem a cana maior diz que vai na frente. É bom pescador! Apanha lá um quilo de chocos que não é quase nada.
1: Tu não pescas nada.
2: Ele sai de manhã, Isabel, sai ou não sai? Para ir à pesca. Chega à casa sempre com um peixinho. Mas acho que ele vem aqui. Tens que ir com o Pereirinha.
1: Aqui há bom peixe.
2: Aqui há bom peixe.
1: Eu costumo vir aqui o peixe.
2: Olha, hoje fui ao Olhão, também havia lá bom.
1: Já tu só comes carne, chouriço de sangue.
2: É, gosto mais é de carne. O peixe até é bom, até mas um gajo fica logo com fome, melhor a gente comer carne. Eu não é?
1: Tu és mais aqui desta zona aqui.
2: Mas olha...
1: Nos enchidos...
2: Agora o jantar é... Acabámos de comer, vocês os três comeram uma boa sobremesa e bebi um cafezinho cheio, estás a ver? Quer dizer, o mais gordinho é o que não come doces. Os magrinhos arrebentam com comer.
1: Os magrinhos podem comer, tu já não podes.
2: Isto é só que é o metabolismo.
1: Tu já comeste muitos, Pedro Dias. Agora tens que...
2: Não, o meu higiene, por acaso, isto é um caso de estudo. O mal dele não é comer muito. Ele desove muito. Está sempre desovando. Isto para incorporar aqui no tema do peixe, estás a ver? Está sempre desovando. E agora ganhei arrasto um rolinho de papel higiênico de lixo e quer ver como é que tu te arranjas. E esta música é uma junção de múltiplas e diversas do Alentejo. São várias, algumas vocês conhecem. A primeira começa: Tenho no quintal um limoeiro.

querem deixar uma palavra sincera de agradecimento a todos aqueles que tornam estas noites possíveis. Ao Mercado Municipal de Portimão, ao Município de Portimão, à Rádio Portimão, aos comerciantes, aos fregueses e a todos aqueles que acreditam que a música tem o poder de unir pessoas, criar memórias e dar ainda mais vida à nossa cultura. Obrigado pelo carinho, pela presença, pela forma calorosa com que sempre recebem os Brás Adeirada. É por vocês e para vocês que continuamos a levar a nossa música a cada palco, a cada praça, a cada mercado. Enquanto houver pessoas que gostem de música, de tradição e de momentos partilhados, haverá sempre Brás Adeirada. Obrigado.

0: Muito obrigado.
1: Será que querem cantar esta também? Será que sabe esta?
2: Maltinha. E a próxima música é uma que toda a gente conhece. Toda a gente conhece. Eu tenho a certeza que ela passa nas rádios mais de 150 vezes ao dia. Já estão a chegar lá ou não? Pronto.
3: Vou deixar...
2: Ah, é aquela do Toy. Põe a cerveja no...
3: Estás a ver?
2: Não, mas sabes uma coisa? É que há uma grande dificuldade nos músicos de hoje em dia de trazer todos os anos coisas novas.
1: Tem que estar sempre a inventar, não?
2: Temos que estar sempre a inventar. As piadas não podem ser as mesmas, porque a malta já ouvi isso. As pessoas hoje em dia fartam-se rápido, não é? Mas depois aparece aquela malta, tipo Rui Veloso e malta assim, canta a mesma coisa há 40 anos. E aliás, os gajos quase nem cantam. O homem chega ao palco e faz assim. Mesmo sabendo.
1: Estás a ver? É isto, punhar.
3: Meu anel de para te levar ao concerto.
1: A ver. Assim se fazem fortunas, já viste?
2: A ver, no final ganha o dinheirinho e andou. Mas há muitas músicas assim que são aquelas icónicas que toda a gente tem aquela vontade logo de iniciar. Quando nós cantamos um bocadinho, a malta tem logo vontade de seguir, tem logo vontade de cantar. Há mais? Queres outro exemplo? Queres ver? Então, olha aqui.
3: Estou curioso.
2: O que é que tu dizes? Espera aí, aqui também estou a pensar no momento, não é? Olha esta. Fecha a porta.
3: Olha, beijo.
2: Já pega logo, não é? Queres ver outra? Maltinha, olha esta. Oh, Mila.
3: Amém.
2: E depois há aquele artista que tem que se esforçar. Imagino. Quando é que tu chegas a este patamar? Eu vou para o teu manager. Trocamos de papéis. É porque o Nuno também é o nosso manager. Ele, na verdade, ele é um indivíduo que acumula várias funções. Na banda, o Nuno, além de ser o diretor financeiro, é o manager, toca piano, toca bandolim, é chofer.
3: Ainda carrega a carrinha.
2: E na altura que tínhamos os filhos todos na turma da filha dele, e havia aquelas greves, ele abriu o ATL dele lá em casa e era também o nosso babysitter. Felizmente já não há greves
3: esta semana,
2: pelo menos ao fim de semana a coisa está tranquila. Mas nunca se esqueçam que as pessoas, quando reivindicam para os nossos filhos e para termos melhores condições, agora pode não dar jeito, mas é um excelente contributo para a formação deles e para, quando crescerem, serem adultos ainda melhores do que aqueles que nós somos.

0: Muito obrigado. E como vocês podem ver, então, Brasa Dourada é isto, é um misto de músicas e emoções. Chinzão, estás a postos? Na próxima música, vocês agora que já têm as gargantas afinadas, agora vão afinar as palmas. Daniel Cordeiro irá fazer de artista, mas maltinha tem que bater com força e coordenados, porque tem que só vir na rádio. El Chinois vai mostrar como é que vocês têm que bater. Primeiro batem duas, ou depois batem mais duas, e depois acelera e batem duas, e é igual e batem mais duas. Feita atenção aí, hein?
1: Não tem nada que enganar.
0: Cada um bate a sua. Cuidado com isso. Olha lá ver.

0: aí que eu vou me ater.
1: Muito bom, muito bom.
2: Agora parece ter bem, ó Pedro Dias.
0: Maltinha, por quem sois? Por quem sois está perfeito. Arranca DJ!

0: as palmas. Essas palmas são todas para vocês. Muito obrigado.
1: Maltinha. Dizer-vos que nesta noite acaba por ser um pouco especial, porque nós gostamos imenso quando tocamos em Beja, que é a minha cidade. Gostamos muito quando tocamos em Aljustrela, que é a localidade do Nunigino e do Daniel. Adoramos quando vamos tocar a Taiwana. Mas ao fim e ao cabo, e tendo em conta que nós já moramos em Portimão há 18 anos, também já sentimos muito carinho por esta terra, por esta gente. Já nos dizem muito. É por isso que é sempre um enorme gosto cantar e tocar em Portimão. Hoje até trazemos a família, temos aí os nossos filhos, vão aproveitando, meninos. Mais dois ou três aninhos e começam a alinhar aqui em cima. Ali a Maria Clara já toca piano melhor que o pai. Temos que arranjar aí mais uma ou outra para a percussão, porque o chinês também não dura para sempre, estás a ver? Quem é que diz que este chinês tem 73 anos? Ninguém! Tá bom, tá bom! Eles são conservadinhos em coisa, em qualquer coisa. É um produto chinês, ainda sei que as letras têm chinês, ainda sei. Não percebo nada daquilo. Então gostávamos de dedicar esta música às pessoas de Portimão, e em particular e em especial aos nossos filhos e às nossas esposas.
2: Uau! Esta traz água no bico. O que é que ele quererá?
3: Deve querer alguma coisa mais tarde.
1: Não, hoje não posso fazer piadas assim mais invasivas, porque está a ser em direto na rádio e isto fica perpetuado. Portanto, uma pessoa tem que se portar bem. Como vocês já repararam, ainda nem sequer falei do tamanho da ferramenta do chinês. Não falei das hemorroidas do higino. Estou-me a controlar, malta. Eu estou a dar o meu melhor. Vocês sabem que a gente toca sempre nesses pontos. Quer dizer, a gente toca. A gente aponta. A gente não toca nada. Era só o que faltava. Mas isto para vos dizer que estou-me a controlar, porque como está a ser transmitido na rádio, nós não nos podemos esticar. Mas se forem à meia praia no dia 30, já mete tudo. Aí já não é gravado. Regino, quando quiseres, querido, faz as honras.

Nós em todos os concertos fazemos sempre umas palavras relacionadas com a cidade e com o evento. E este preparei para vocês hoje. Portimão é uma cidade de encontros, de tradição e de vida. Uma terra virada para o mar, mas também para as raízes, onde os mercados continuam a ser espaços de proximidade, partilha e autenticidade. Esta noite o mercado municipal de Portimão ganha uma nova energia com o evento À Noite do Mercado, integrado na campanha Gosto do Meu Mercado. Entre aromas, sabores e sorrisos, a música junta-se ao ambiente único deste espaço tão especial da cidade. Num lugar onde diariamente se cruzam histórias e pessoas, a cultura e a música vêm dar ainda mais vida ao coração de Portimão, celebrando aquilo que torna esta cidade tão genuína: a sua gente, a sua tradição e a sua capacidade de receber de braços abertos. Obrigado, Portimão. Querem abanar o capacete? Está um sim muito abaixo e muito desmorecido. Querem abanar o capacete? Já beberam uma imperialzinha hoje? Vocês não podem. Vocês não podem ainda dessa pequeninos. É aqui a malta lá em casa não está a ver, mas temos aqui os mais pequeninos, estão na fila da frente. E os mais barulhentos são de facto os meus filhos. António, se fizeres barulho em casa conversamos. Não, estou a brincar. Divirta-se, filho. Chinzão, sabes daquelas músicas de abanar o capacete, mesmo boas, boas, boas?

0: Maltinha, e já estamos a chegar ao fim. Oh, teremos mais. E até vos posso fazer aqui uma confidência. Vou-vos contar. Depois do dia 30, na meia praia, vamos estar no dia 6.
1: Em Albernoa.
0: Também não é muito longe. Vamos estar em Albernoa. Depois, maltinha, foca-se naquilo que eu vou dizer. Dia 11, em Almodóvar. Dia 13 e 14, em Lagoa. Dia 18, em Almodóvar novamente.
2: Dia 20 em Alstrel.
0: Dia 18, no Sabugal, lá para cima, muito longe. Ainda bem que é o Gino que leva a carrinha. Eu vou dormindo. Quando acordo já lá estou. E depois no dia 20 vamos estar na Feira do Campo em Alstrel. Temos aí malta de Alstrel, não é?
2: Está ali o Saturnino.
0: Dia 20 vamos lá cantar a moda.
1: É o primeiro a saber.
0: Até a pita.
1: Vá, 7:30.
0: E depois, a seguir ao dia 20, temos... O que mais?
2: Eu não me lembro,
0: pá.
1: Depois
0: é eu não tenho que me lembrar, tu é que tens ou não?
2: Temos o mercado à Luz das Velas lá no início do mês também.
0: Também vamos ao mercado de culturas à Luz das Velas em Lagoa, novamente. Portanto, vamos ter aí brasas. Vamos ter aí brasas para assar muita sardinha. E já agora lança esse repto, não é? Vamos ter aí brasas para assar muita sardinha. Porque é uma coisa que nós gostamos muito, é de sardinhas. Acho que há um bom festival em Portimão também, não há? Das sardinhas. Deixamos a dica. Vamos voltar aqui a um pouco. Esta fica no intermédio. É pop, mas também é do Alentejo.

Maltinha, chegamos sim agora ao fim. Oh! Mas que os chineses têm que se deitar. Os chineses têm que se deitar, que amanhã é 105 da manhã, já está abrindo a loja. Pois até amanhã querem comprar fita cola e eles têm aquilo fechado. Pinhas, algum carrinho para os moços. Maltinha, a nossa última música desta noite é um original dos Brasa Dourada. Chama-se Linda Moça Alentejana. Também está em todas as plataformas, inclusivamente também no Spotify e no iTunes. Portanto, quando tiverem saudades dos Brasa Dourada, podem sintonizar para já na Portimão, Rádio Portimão FM. Mas em casa podem também ligar os Brasa Dourada no Spotify e adicionar às vossas playlists as vossas músicas favoritas. Letra Daniel Cordeiro, música de Nelson Lau, Linda Moça Alentejana. Obrigado, Portimão.

0: fantásticos. Muito obrigado a todos.
1: Obrigado.
2: Obrigado.

Maltinha, querem mais uma? Calha mesmo bem porque o chinês sabe mais uma. No Alentejo, quando pedem mais uma, damos sempre duas. E até aguentarem. Mas lá vem se vocês sabem esta.

0: Essa hora está a chegar ao fim. Temos 20 segundos para nos despedirmos da emissão. Espero que aí em casa se tenham divertido como nós nos divertimos. Luís, qual é a tua opinião, o teu balanço?
1: Foi um grande concerto e acho que está tudo aqui a cantar em perfeita harmonia com os Brasa Doirada. Foi magnífico mesmo.
0: Portanto, a todos, muito boa noite. O Pertinências número 10 de hoje, em vez de palavras, teve canções, teve as braças douradas e até à próxima.

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1: Bem-vindo a mais uma edição da Queda dos Anjos, todas as texturas do rock. Iniciamos a hora com Reckless, o álbum do canadiano Bryan Adams de 1984, e o tema One Night Love Affair, um dos grandes sucessos do cantor. Composição por Bryan Adams e o seu colaborador de longa data, Jim Vallance.

trio de abertura nesta Queda dos Anjos para Bryan Adams, Bruce Springsteen com Dancing in the Dark. E este é Losing My Religion dos saudosos R.E.M. Seguimos em frente com o tema Spiders, é o nono faixa do segundo álbum de estúdio da banda britânica de Indie Rock Editors. O álbum An End as a Start, lançado em 2007, produzido por Jack Smith Lee, conhecido pelo seu trabalho com bandas como U2 e Snow Patrol. Editors, depois David Bowie.

todas as texturas do rock aqui na Queda dos Anjos. Este é o mais recente tema dos U2 Scars, lançado em 3 de abril de 2026, como a terceira faixa do seu EP de 6 temas intitulado Easter Lily. Seguimos em frente com Bruce Dickinson e o tema Change of a Heart para o ano de 2010. Depois, Letting the Cable Slip dos norte-americanos Bush.

reta final desta edição da Queda dos Anjos. Por aqui passaram Bush, Cutting Crew com I've Been In Love Before. E estes que estamos a ouvir são os Danger Danger com Don't Walk Away. Voltamos dentro de 8 dias para mais uma edição de Rock aqui na tua rádio. Vamos ficar com o tema Talk, um dos singles mais conhecidos da banda britânica Coldplay, lançado em 2005, lá para o lado de dezembro, como o terceiro single do seu terceiro álbum de estúdio X&I. O tema é famoso por utilizar o riff principal de sintetizador do tema Computer Love, de 1981, do grupo pioneiro de música eletrónica alemão Kraftwerk. Fica aqui o tema Talk dos Coldplay. Fiquem na nossa companhia até lá. Stay safe. Eu sou o Zavial e esta é a Queda dos Anjos.

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Uma hora. 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